fazer nessa sexta-feira? 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A gente sai pra falar besteira.

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